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1: Gente, tem pagode hoje?
2: Tem
1: festa, rapaz. Vamos entrar aí na dança? Vamos entrar?
3: Vamos.

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3: 9:34.
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10:38. 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

essa é uma das muitas histórias que acontecem comigo. 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

0: Paulinho Mineiro, o que é que vocês estão fazendo?
1: Uai, nós estamos tocando aqui violão, o Rondinelli.
0: Tá tocando?
1: É.
0: Vocês tocam?
1: Uai, toca sim, uai. Tá aí o Zé Dorrans que ajuda nós a mentir se nós toca violão ou não toca.
2: Isso é verdade, né? Oh.
0: Mas que vocês não tocam nada, rapaz. Quem toca sou eu. Eu toco todos os instrumentos.
1: Uai, mas quer dizer seus instrumentos, Rondinelli?
0: Eu não preciso de instrumento. Não preciso.
1: Não precisa por quê?
0: Ah, é só vocês me perguntar que eu digo como é que toca os instrumentos.
1: Uai, Mineiro, e vamos perguntar pra ele então?
2: Vamos.

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0: 5:05.
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3: 5 horas e 24 minutos.

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2: 5 horas e 39 minutos.

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Com a explicação na boiadeira. A boiadeira é o seguinte, ó, isso é uma arma de pegar o cavalo com os arreios. Só que quando tu tá trabalhando no campo, né, Gu? Que tu tá trabalhando no campo, que tu tá domando, tu não carrega ela aqui na cintura. Tu carrega ela enfiada aqui embaixo do chinchão. Porque toda vez que passa ela, porque toda vez que o cavalo rodar contigo, te escapar com os arreios, ela sai contigo. Tu traz ela. Tu traz a boiadeira. Então por isso que a boiadeira não é pra qualquer um.

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1: Cinco horas e 58 minutos.

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5: 6:24.
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0: Paulo está apaixonado, ele sempre disse pra Prenda, tem dó, Prendinha, não mesmo, não incomoda, não, esse dia. Tem dó, tem dó.
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3: Seis horas e 6:44.
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5: Mas onde anda essa mulher que não me atende?

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3: 7 horas e 9 minutos.

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4: 7:36.
5: 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Bom dia, queridos irmãos e irmãs, nesta segunda-feira. Como é que está o seu despertar nessa segunda-feira, com todos os desafios, com todos os momentos e dificuldades? Mas olha, eu digo para você já no início desta manhã, confie em Deus. Deus proverá uma semana abençoada. Em nome do Pai, do Filho e do Espírito Santo. Amém. Senhor, razão de nosso existir e ponto de chegada de toda nossa busca humana e existencial. No início desta manhã, queremos pedir a nossa própria conversão. Dai-nos, Senhor, a graça da verdadeira conversão. Ó Deus, por intercessão de Santa Mônica e Santo Agostinho, dai-nos a graça da verdadeira conversão. Ó Santa Mônica, que pela oração e pelas lágrimas alcançaste de Deus a conversão de vosso filho e de vosso marido, olhai para o meu coração amargurado e nesta manhã eu coloco esta pessoa em particular para que possa ser abençoada também com a conversão. Santa Mônica, que perseverou na oração e é um exemplo e modelo de mãe, que vossas orações se juntem às minhas para comover o bom Deus, a fim de que ele, Deus vivo e verdadeiro, faça com que esta pessoa por quem rezo possa voltar ao bom caminho. Ó Deus, por intercessão de Santa Mônica, chame de volta à casa paterna este filho pródigo. Dai-me, ó Deus, por intercessão de Santa Mônica, esta alegria e serei para sempre agradecido. Nesta manhã, reze comigo, oremos. Ó Deus, consolador dos aflitos, saúde dos que em vós esperam, que aceitaste misericordiosamente as piedosas lágrimas da bem-aventurada mãe Mônica pela conversão do filho Agostinho e do marido Patrício. Concedei-nos pela vossa intercessão que choremos nossos próprios pecados e encontremos a indulgência de vossa graça. Por nosso Senhor Jesus Cristo, vosso Filho, na unidade do Espírito Santo, e rezemos um Pai Nosso, pedindo a nossa conversão e a conversão dos nossos familiares. Pai nosso, que estais no céu, santificado seja o vosso nome. Venha a nós o vosso reino. seja feita a vossa vontade, assim na terra como no céu. O pão nosso de cada dia nos dai hoje, perdoai-nos das nossas ofensas, assim como nós perdoamos a quem nos tem ofendido, e não nos deixeis cair em tentação, mas livrai-nos do mal. Amém. O Senhor esteja convosco, Ele está no meio de nós. Que nesta manhã a bênção de Deus recaia sobre todos. Abençoe a água pela efusão do Espírito Santo, a roupa dos enfermos, as fotos de família e a jornada de trabalho. Em nome do Pai, do Filho, do Espírito Santo. Amém. Santa Mônica, rogai a Deus por nós.

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3: Sete horas e 53 minutos.

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1: 8 horas e 10 minutos.

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Opa, muito bom dia! Bom dia pra você que está aí com o teu rádio ligado nas ondas da 87.9. Manhã de segunda-feira, dia 24 do mês de agosto, o ano 2026. Começamos mais uma semaninha juntos, na melhor companhia do rádio, na sua companhia, né? Comemorações de hoje, dia do artista, homenagem aos profissionais das artes, dia da infância, uma data dedicada à valorização e também à proteção das crianças. Estão faltando aí 129 dias para a gente finalizar o ano de 2026. Previsão do tempo para hoje: sol, muitas nuvens. Não tem previsão de chuva para hoje. Temperaturas entre 5 e 18 graus. É o que destaca o site Climatempo. É a umidade relativa do ar entre 49% e 87%. Estamos na lua crescente. O sol está nascendo às 6h54. E se pondo um pouquinho mais tarde do que o normal, né? 18h13. Previsão de chuva para a semana, então, a partir de quinta-feira, dia 27. Mas, daqui a pouquinho, a gente vai trazer essas informações aqui na programação da Rádio Navegantes. 54-3364-1066 para você participar, interagir, pedir a tua música, mandar o teu abraço, mandar aquele recado de parabéns, né? Também pelas redes sociais da Rádio, Facebook, Instagram e o nosso aplicativo. Uma ótima semana para você. Obrigado pelo carinho da audiência. Vamos juntos, né? Sempre com o melhor da música e informação nas suas manhãs.

Perfeito, 8h35, bom dia, obrigado pelo rádio ligado aqui nas ondas da Rádio Navegantes, 87.9. Manhã especial de segunda-feira, hoje dia 24 do mês de agosto, o ano é 2026. 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

8h47, tá aí, Queen com Under Pressure. Teve também o som dos Simple Reds aqui na programação da Rádio Navegantes. O que mais que rolou por aqui? Deixa eu ver. Jota Quest, o Farol com o Maurício Curi. 13 minutos faltando para as 9 horas da manhã desta segunda-feira, 24 de agosto. Informações da previsão do tempo. Para hoje, então, sol, muitas nuvens, não chove, né? Temperaturas entre 5 e 18 graus à tarde. Amanhã, terça-feira, dia 25, também não chove, né? As temperaturas vão aumentando gradativamente no decorrer da semana. Amanhã, temperatura mínima de 7, máxima de 21 graus. Na quarta, também passamos sem chuva, mínima de 12 e máxima de 23 graus. Lá na quinta-feira, tem restícios de garoa, tá? 0,5 milímetros são previstos para quinta-feira, dia 27, com as temperaturas elevadas entre 17 e 26 graus. Olha só, em sexta-feira, muito quente. Mínima de 21 e máxima de 31 graus. E a gente sabe, né, que quando tá muito quente, chuva prevista, né? 15,9 milímetros para sexta-feira, dia 28, com um dia muito quente, né? Sábado já estará mais amena a temperatura, entre 18 e 26 graus, e chove 6 milímetros. No domingo, dia 30, previsão está marcando chuva forte, com 51,6 milímetros. Domingo, dia 30, então, previsão de 51 milímetros. E segunda-feira da semana que vem, daqui uma semana, 94 milímetros estão previstos, conforme o site meteorológico Climatempo. Tá, então, né, o destaque para quinta-feira, que começa com uma garoa, pancadas de chuva esparsas, sem muito acumulado, né? Na sexta, chove 15, no sábado, mais 6, no domingo, 51 e na segunda-feira, 94 milímetros. Depois, o tempo tende a abrir novamente com dias de sol aqui no município de Ronda Alta. São informações aí? Por enquanto, os destaques, né, da previsão do tempo, conforme o site Climatempo. É claro, né, que a previsão, ela é bem significativa. Pode sofrer alguma alteração no decorrer da semana, mas a gente vai passar para vocês então aí, é claro, de programação em programação. 10 minutos faltando para as 9 e o sucesso do Rafa Torres, Autodefesa.

0: Justino! Faz barulho São Paulo, Rafa Torres!
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3: Oba! Alô você! E aí, tudo bem por aí? Por aqui tudo maravilha! Muito prazer, eu sou o Silva Júnior e comando a partir de agora o Giro Astral e as previsões para o seu signo. Hoje é segunda-feira, 24 de agosto de 2026. E agora o Giro Astral traz para você a primeira previsão do dia para Áries. As solicitações que surgem ao seu redor podem tirar sua atenção, Áries. Então procure manter o rumo. O cansaço também pode pesar na parte muscular e diminuir seu ritmo. Seu sono está atrasado e precisa ser colocado em dia. Descanse o necessário antes de voltar a seguir com tudo. Número da sorte é o 17. Alô, Touro, chegou a sua vez. Hoje vai ser muito fácil convencer você e sua tendência é partir para o ataque. Também vai dar vontade de colocar para fora tudo o que vem guardando há algumas semanas. Fique atento à pressão e evite agir apenas no impulso. Direcionar toda essa energia para um caminho construtivo vai fazer muito bem. Número da sorte 29. Alô, gêmeos! Este é um dia decisivo para suas próximas relações. Procure aceitar que aquilo que acontece agora também pode ser consequência de erros que ficaram para trás. O importante é aprender com essas experiências e aproveitar a lição. Siga para a próxima etapa sem ficar remoendo o passado, gêmeos. Número da sorte é 8 para ti. E daqui a pouco eu volto com previsões para Câncer, Leão e Virgem.
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3: 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Nove horas e um minuto.
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1: Sabe, certa vez um psicólogo atendeu um cidadão no seu consultório, se dizendo acometido de uma grande depressão. Cabisbaixo, pessimista, sabe? Dava para perceber de longe que ele não estava bem. Demonstrava, assim, um semblante angustiado, triste, cansado da vida. O psicólogo, então, simplesmente pediu para que ele falasse o que ele sentia. Ele então falou dos seus medos, das suas dores, das coisas que estavam pesando dentro dele, o quanto a vida estava cobrando dele. O psicólogo então ouviu tudo que ele disse e, ao final da consulta, fez um comentário bem interessante. Sabe, essa semana eu fui em um circo aqui que está instalado aqui na cidade. Eu vou te contar uma, hein? Lá tinha um palhaço. Um palhaço muito engraçado, todo colorido, um sorriso gigante.

no rosto. Tudo que ele fazia gerava muitas gargalhadas. Ele era muito divertido, meu Deus, adorei. As pessoas riram sem parar. Eu mesmo saí de lá com dor na barriga até de tanto dar risada. Aquilo para mim, e atendo tantas pessoas assim com problemas aqui, foi também uma senhora de uma terapia, sabia? Saí para de lá assim, ó, muito mais feliz, mais leve. Por que você não vai até o circo, não, hein? Por que você não vai até o circo? Vai lá ver esse palhaço? Vai lá assistir o espetáculo? Assista o espetáculo dele. Acho que vai te fazer muito bem. Vai fazer bem você rir, soltar esse sorriso. E o homem, que até então olhava para o canto da sala com um olhar perdido, levantou os olhos, encarou o psicólogo e respondeu assim: doutor, é que aquele palhaço que te fez rir, que te fez bem, que deixou você leve, feliz, aquele palhaço sou eu. Você já parou para pensar em quantas pessoas carregam dores escondidas no peito e mesmo assim conseguem fazer bem para outras pessoas, levando carinho, atenção e leveza para a alma de muitos enquanto sofrem por dentro? Essa história não é sobre deixar de fazer o bem ou de alegrar quem está ao seu redor. É sobre lembrar que quem está sempre animando os outros também precisa ser cuidado. Que o engraçadão lá do grupo, a pessoa que você imagina ser a mais forte, o que resolve tudo, aquela pessoa que está ali para tudo que você precisa, essa pessoa também cansa. Essa pessoa também sente dores, também chora, também precisa de colo. Por isso, seja gentil com as pessoas. Você nunca sabe a batalha e as dores que alguém está enfrentando por dentro. Nunca sabemos o peso invisível que cada pessoa carrega em sua vida privada. Quem sabe o sorriso gigante no rosto do palhaço estava ali contrastando diretamente com o vazio que ele sentia quando as luzes do espetáculo se apagam. Nem toda alegria que a gente vê é a ausência de dor. E muitas vezes quem ilumina a vida dos outros pode estar atravessando a própria escuridão em silêncio. Por isso, seja gentil, tá? Seja gentil com todas as pessoas.

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2: 9:17, tá aí o som do Air Supply, do CIM. E também teve a nossa mensagem do dia, né? Bom dia pra você, uma excelente semaninha junto da nossa programação aqui da Rádio Navegantes 87.9, né? 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Estamos localizados em frente à Policlínica Municipal de Ronda Alta. 9:19, o som do Zé Ramalho.

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2: Legal, turma! Estamos de volta com mais um bloco do Giro Astral desta segunda-feira. Ótimo início de semana pra você. Agora tem previsões para Câncer, Leão e Virgem. Alô, Câncer! Você vai estar bem disposto para colaborar de maneira construtiva, simplesmente pelo prazer de se sentir útil. Também é um bom momento para relaxar e prestar mais atenção às suas necessidades básicas. Deixe o orgulho fora disso e respeite os sinais do seu corpo. Procure dormir mais e recuperar suas energias, viu? Número da sorte 23 pra você, tá bom? Alô, Leão! Sua vida amorosa está em destaque nesse dia. Você pensa em construir ao redor dos seus laços mais importantes uma verdadeira fortaleza, capaz de resistir às dificuldades. Valorize essa vontade de fortalecer suas relações. Reserve também um tempo para saborear as emoções intensas que estão ao seu alcance. Número da sorte é o 12 para você, Leão. Alô, Virgem, para fechar esse bloco. Boas notícias estão a caminho logo ali. E a energia desse dia reforça sua confiança, Virgem. Aproveite o relativo sossego para olhar com mais calma para algumas necessidades que vem pedindo atenção. Algumas delas podem ter relação com sua alimentação, cara. Então, ó, todo cuidado é pouco. Use esse momento tranquilo para cuidar melhor deste aspecto. Número da sorte é o 30, Virgem. No próximo bloco, tem previsões para Libra, Escorpião e Sagitário.
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1: As últimas informações do mundo da bola você confere aqui nesta segunda-feira, 24 de agosto de 2026. Eu sou Kleber Salles e a gente começa falando do Palmeiras, né? Que goleou o Vasco em apenas 10 minutos no segundo tempo, de modo que venceu o rival por 4-1 ontem, né? Dia 23, pela 24ª rodada da Série A do Campeonato Brasileiro e, consequentemente, disparou na liderança, viu? Em contrapartida, o rival carioca segue afundado no Z4, né? Uma vez que ocupa a 19ª colocação. Os gols do Verdão foram assinalados por Flaco Lopes, que fez duas vezes, né? Vitor Roque e Maurício. Colídio descontou. Diante desse resultado, o Palmeiras chega aos 51 pontos, ao passo que o Vasco tem somente 22, né? No meio da semana, o Palmeiras encara o Santos no Nubank Park pela Copa do Brasil. Por outro lado, o Vasco recebe o Vitória. Os dois duelos serão na quarta-feira, às 21h30, horário de Brasília. Eu sou Kleber Salles e volto daqui a pouco, hein? Continue ligado.
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3: Alô você! Já estamos de volta com mais um bloco de previsões astrais aqui com o nosso giro. E claro, desejo para você uma ótima semana que tá só começando. Aproveita a segunda, porque quando a gente começa bem a semana, semana toda a tendência é que vá bem também. Agora tem previsões para Libra, Escorpião e Sagitário. Alô Libra! Hoje você pode sentir menos otimismo do que o normal e ficar sem aquele gás para dar conta das várias tarefas. Esse clima pode ir desgastando você por dentro e ainda aumentar um pouco o nervosismo. Respire fundo e procure desacelerar. Aos poucos, você recupera o ritmo e também o sorriso, Libra. Número da sorte é o 4. Alô, Escorpião, chega mais. O caminho está aberto para você. Hoje, você percebe que tem mais recursos e presença para reivindicar aquilo que deseja no seu convívio social. Faça isso com suavidade e confiança. Sua capacidade de persuasão estará especialmente eficaz. Número da sorte é o 19, Escorpião. E para encerrar este bloco, vamos com Sagitário. Você vai ter a oportunidade de rever uma decisão tomada no mês passado, Sagitário. Imagina, aproveite então essa chance para acertar o alvo desta vez e fazer os ajustes necessários. Alguém que fica na sua sombra pode tentar provocar você. Evite gastar energia se justificando e simplesmente siga seu caminho. Número da sorte 27 para você, Sagitário. Daqui a pouco tem o último bloco de hoje e eu vou destacar Capricórnio, Aquário e Peixe. Segura!
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0: 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A sala de vacinas da Policlínica Municipal estará aberta das 8 da manhã até as 5 da tarde, sem fechar ao meio-dia, para atualização das carteirinhas de vacinação. 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A administração municipal, através da Secretaria Municipal de Agricultura e Meio Ambiente, em parceria com o Senar, convida os produtores rurais do município para participarem do curso completo NR31, aplicador de agrotóxicos. 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Bom dia.
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3: Alô você, já de volta, reta final do Giro Astral desta segunda-feira. E claro, agora eu trago as previsões para Capricórnio, Aquário e Peixes. Eu começo esse último bloco com você, Caprica. Olha, a gente começa falando pra ti o seguinte: dê a si mesmo todas as chances de ficar mais tranquilo, cara. Aceitando de verdade a necessidade de desacelerar um pouquinho. O ideal é fazer uma pausa e se afastar um pouco da agitação ao seu redor. Esse tempo vai ajudar você a recarregar as energias. Depois, mais além, será mais fácil retomar e manter seu ritmo. Número da sorte é o 6. Alô, Aquário! Hoje, você pode brincar com as palavras de um jeito perigoso. Então, tenha cuidado com a maneira de se expressar. Procure ser mais diplomático e, ao mesmo tempo, direto, para acertar em cheio. Sua forma física está em ótimo.

0: No momento, o mais importante é não ultrapassar seus próprios limites. Número da sorte 25. E pra fechar todas as previsões, chega mais peixes. Boas notícias estão a caminho hoje. E o clima desse dia vai fortalecer bastante sua confiança. Aproveite essa energia positiva para movimentar o corpo. Uma atividade de resistência pode ser uma ótima escolha. Depois deste esforço, descansar vai ficar bem mais fácil. Número da sorte é o 15, peixes. E o nosso giro astral desta segunda, dia 24, vai ficando por aqui. Eu sou o Silva Júnior e amanhã, terça, volto com mais previsões para o seu signo. Grande abraço, excelente início de semana, cuide-se bem e até amanhã.
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0: Olá, é hora de ficar muito bem informado. O Info News está no ar. Eu sou o Silva Júnior. Hoje é segunda-feira, 24 de agosto de 2026. E essa é a notícia de agora. Dois casos recentes de demissão por justa causa levantaram dúvidas sobre os limites do comportamento dos trabalhadores durante o expediente ou afastamento médico. Especialistas explicam que sair de casa durante um atestado ou gravar vídeos no trabalho não provoca demissão automática. A justa causa é a punição mais grave prevista na legislação trabalhista e depende das circunstâncias de cada situação. A empresa deve considerar a gravidade da conduta, as provas disponíveis e o histórico profissional e se houve quebra de confiança na relação de trabalho. Durante um afastamento médico, o funcionário pode sair de casa desde que a atividade realizada seja compatível com a sua condição e as recomendações recebidas. Uma conduta contrária às orientações médicas, especialmente quando existe determinação de repouso, pode resultar em punição. Gravar vídeos durante o expediente também pode gerar advertência, suspensão ou, em casos graves, sim, justa causa, dependendo do prejuízo causado e das regras internas. Publicações feitas pelo próprio trabalhador ainda podem ser utilizadas como prova quando tiverem relação relevante com o emprego. Daqui a pouco mais informações aqui no Info News. Fique ligado.
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2: Perfeito, 10h29. A pedido do professor Valério Bernardi, Júlio Iglesias, Um Canto à Galícia.

Perfeito, gente. 10h42. O som do YouTube. Walk On. Teve The Calling, Adrian, Júlio Iglesias, ou Julio Iglesias. Um canto à Galícia, a pedido do professor Valério Bernardi, sempre na audiência, sempre nos mostrando esses sons maravilhosos aí, né?

Mandar aqui um abraço especial pra dona Leonísia Engler, tá na audiência, tá ligada, tá parabenizando a amiga Iris Priori. Dona Iris, felicidades, viu? Muitos anos de vida em nome da dona Leonísia, em nome da equipe aqui da rádio. Sinta-se abraçada aí, um feliz aniversário repleto de coisas boas, né? E a dona Leonísia tá pedindo a música do Teixeirinha, parabéns. Um abração, dona Leonísia, seu Virgílio. Obrigadão pela audiência de sempre. E parabéns pra nossa amiga do coração aqui também, a dona Iris Priori. 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Chegando mais sucesso no nosso boomerang, só com as antiguinhas pra você. 16.

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4: E o Lando Norris venceu o Grande Prêmio da Holanda de Fórmula 1, garantindo a terceira vitória consecutiva da McLaren Zandvoort. Kimi Antonelli, da Mercedes, terminou em segundo e ampliou a liderança do campeonato, enquanto George Russell foi o terceiro. A corrida teve muita emoção e precisou ser reiniciada após um acidente de Max Verstappen na primeira volta, né? Que coisa, hein, rapaz? Eu sou Kleber Salles e volto daqui a pouco com mais esporte no seu rádio.
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0: 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Agendar consultas periódicas não apenas permite que você monitore sua saúde atual, mas também oferecem a oportunidade de detectar precocemente qualquer problema que possa surgir. Com exames de rotina e avaliações médicas, você pode identificar e abordar questões de saúde antes que se tornem problemas sérios. Dicas de saúde.
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0: 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É importante saber o que você quer e até quando imagina conseguir atingir seus objetivos. Faça seus investimentos com suas metas em mente e saiba quanto tempo será necessário para ter o retorno que você espera. Dicas de economia. 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

0: Beleza, 11 horas e 10 minutos, está no ar o nosso programa Espaço Aberto, com avisos, comunicados e demais recados na manhã desta segunda-feira, dia 24. Começamos aqui trazendo informações, é claro, da previsão do tempo para a semana, né? Condalto, então, hoje, segunda-feira, dia 24, sem previsão de chuva, as temperaturas entre 5 e 18 graus, com sensação de mínima de 3 e máxima de 10 graus. Sol nascendo às 6h54 e se pondo às 18h13. Lembrando também que estamos na lua crescente. Amanhã não chove também, com temperaturas entre 7 e 21 graus. Na quarta não chove, temperaturas entre 12 e 23 graus. Na quinta-feira tem previsão de 0,5 milímetros. E as temperaturas vão se elevando gradativamente, né? Olha só, na quinta, mínima de 17, máxima de 26 graus. Na sexta-feira, então, que tem previsão de 15 milímetros, temperaturas entre 21 e 31 graus. No sábado, chove 6,2 milímetros, com temperaturas entre 18 e 26 graus. E no domingo, mínima de 16 e máxima de 22 graus, com acumulado de chuva aproximado de 51 milímetros. Na segunda-feira, dia 31, último dia do mês, 94 milímetros de chuva é o que está previsto aí, conforme destaca o site meteorológico Climatempo. São informações preliminares, né? Sempre a gente diz aqui que pode sofrer alguma alteração no decorrer do dia, da semana, mas sempre estamos passando de forma atualizada a previsão do tempo, tá bom? Cotações Cotrizal para hoje, para a região norte e também para a região noroeste. O soja cotado hoje em R$130 a saca, o milho R$59 a saca e o trigo de PH78, R$70 a saca. São informações do Cotrizal. 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Com informações também aqui da agência Rádio Web, os indicadores agropecuários com Diego Brião.
1: Indicadores agropecuários com Diego Brião. Soja.
2: Os contratos futuros com vencimento em setembro registraram elevação nos Estados Unidos na sexta-feira. Na Bolsa de Chicago, a cotação era de US$12,25 por bushel. Valores no mercado físico no Brasil por saca de 60 quilos. Estado do Mato Grosso, cidade de Rondonópolis, R$141. Bahia, região oeste, R$138,75. E Rio Grande do Sul, não me toque, R$130.
1: Boi gordo.
2: Em São Paulo, na B3, os contratos com vencimento em agosto eram negociados ao final da sexta a R$345,75 por arroba. Houve elevação de 0,32% no dia. Boi à vista no Mato Grosso, em Cuiabá, R$322,50 por arroba.
1: Café.
2: Os contratos futuros de café arábica com entrega prevista para setembro terminaram a sexta em Nova York, nos Estados Unidos, em queda. A cotação era de R$2.439,21 por saca de 60 quilos. No Brasil, no mercado físico, valores do café arábica, tipo 6 por saca de 60 quilos. Minas Gerais, Varginha, R$1.880 e São Paulo, Franca, R$1.860.
1: Milho.
2: Valores no mercado físico por saca de 60 quilos. Paraná, Marechal Cândido Rondon, R$58. Valor em estabilidade na comparação com a cotação anterior. E Goiás, Rio Verde, R$56. Também em estabilidade.
1: Trigo.
2: Valores no mercado físico por saca. Santa Catarina, Palma Sola, R$75 em estabilidade. E Paraná, Marechal Cândido Rondon, R$75. Também em estabilidade.
1: Cana de açúcar.
2: Os contratos futuros de açúcar com entrega prevista para outubro terminaram a sexta em Nova York em elevação. A cotação era de 17,61 cents de dólar por libra peso. No Brasil, em São Paulo, a saca de 50 quilos de açúcar cristal fechou o dia cotada a R$ 104,37 em estabilidade.
1: Feijão.
2: Preço médio por saca no atacado no Paraná. Feijão carioca tipo 1, R$ 266,70 em estabilidade. E feijão preto tipo 1, R$ 195,47 em elevação.
1: Arroz.
2: Valores no mercado físico por saca de 50 quilos. Rio Grande do Sul, média estadual R$ 79 em estabilidade e Santa Catarina, Rio do Sul, R$ 66 também em estabilidade.
1: Indicadores agropecuários, um conteúdo do Grupo Rádio Web.
2: R$ 66 também em estabilidade.
1: Indicadores agropecuários.

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0: Está no ar os informativos da Prefeitura Municipal de Ronda Alta com os destaques, as informações, os avisos e os demais comunicados. Começamos aqui com os avisos gerais. Siga no Instagram o perfil oficial da Defesa Civil de Ronda Alta e fique por dentro das notícias e avisos sobre o clima no município e também na região. Procure por Defesa Civil Ronda Alta ou arroba Defesa Civil Ronda Alta na plataforma Instagram. A administração informa que está circulando e-mails falsos sobre irregularidades para com a prefeitura. Pedimos cautela a todos para que não caiam nesses golpes e não concedam seus dados pessoais em links suspeitos. A prefeitura não entra em contato através de e-mail. Ressaltamos que o nosso conteúdo oficial de divulgações é feito através do site e também das redes sociais oficiais da administração. A administração informa também que está circulando postagens falsas em redes sociais através de anúncios sobre cursos ofertados pela administração juntamente com o governo federal. Não caiam em golpes. As postagens não são oficiais. Procure as redes sociais oficiais, Prefeitura de Ronda Alta no Facebook e Instagram. Se o conteúdo não estiver postado nestas páginas, é falso. Fique atento, viu? E o processo de recapeamento asfáltico da rua 15 de novembro foi concluído. Agora o próximo passo é a demarcação e a pintura, assim que as condições climáticas permitirem. Em breve, então, será divulgado o cronograma. Agradecemos a compreensão de todos. Defesa Civil, Administração Municipal e a Defesa Civil de Ronda Alta orientam que a população redobre os cuidados e acompanhe as atualizações dos órgãos oficiais sobre o clima nos próximos dias. Em caso de necessidades, entre em contato com os bombeiros voluntários pelo WhatsApp 999-22-5444, com a Defesa Civil pelo 996-66-2889, com a Brigada pelo 999-47-4792, com a Secretaria de Obras pelo 999-28-8898, e também com a Polícia Rodoviária, WhatsApp 51 98595 6277. E atenção, Ronda Alta, neste sábado, dia 29 de agosto, acontece o dia D de vacinação. A sala de vacinas da Policlínica Municipal estará aberta das 8 da manhã até às 5 da tarde, sem fechar ao meio-dia, para atualização das carteirinhas de vacinação. Pais e responsáveis aproveitem a oportunidade e tragam as crianças e adolescentes de até 15 anos para avaliação da situação vacinal. Vacinar é um ato de amor e também proteção para todos. Dia D de vacinação neste sábado, 29 de agosto, das 8 às 17 horas, sem fechar ao meio-dia, na sala de vacinas da Policlínica Municipal de Ronda Alta. Setor do CRAS, então, os atendimentos ao público para serviços de apoio ao INSS e também ao gov.br estão acontecendo nas terças e quintas, das 9 até às 16 horas. Para maiores informações, através do 3364-1301. Agricultura, a Secretaria de Agricultura e Meio Ambiente informa que o programa Dissemina, focado no melhoramento genético da bovinocultura leiteira através de inseminações artificiais, segue ativo. Os produtores interessados não precisam realizar qualquer tipo de inscrição, sendo apenas necessário entrar em contato com a secretaria quando necessitar do serviço. Pelo 999-77-6773, também 99674-2637, Ainda 996-20-3385 ou também 3364-5900. A Administração Municipal, através da Secretaria Municipal de Agricultura e Meio Ambiente, em parceria com o Senar, está convidando os produtores rurais do município para participar do curso completo NR31, que é o aplicador de agrotóxicos. No dia 31 de agosto, no dia 1º e no dia 2 de setembro, a partir das 8:30, na Câmara de Vereadores de Ronda Alta. O curso tem como objetivo proporcionar capacitação e orientação aos produtores quanto ao uso correto e seguro de agrotóxicos, contribuindo para a segurança do trabalhador, a proteção ambiental e também a aplicação responsável dos produtos, né? A participação é uma importante oportunidade de qualificação para os produtores e trabalhadores rurais. Contamos com a presença de todos. 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No setor de educação, a Secretaria Municipal de Educação e Desporto informa: inscreva-se para o estágio remunerado por intermédio da ARAC na área de educação. Requisitos: a partir dos 16 anos, estar estudando no ensino médio ou graduação, especialização na área de educação. Entre em contato pelo 54-991-22-2437 para maiores informações. 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Recolhimento de lixo. Atenção para o cronograma de recolhimento do lixo na cidade interior e também balneários. Segunda-feira, cidade Santa Helena, ABB, bairro Ipiranga, Centrinho, Avenida Presidente Vargas, 15 de novembro e também Rua Rio Branco. Segunda-feira, balneários, Rancho Branco, Videiras das Palmeiras, Parque das Águas, Passo da Entrada, Demarco, Águas Claras, Parque da Justiça, Parque da Amizade, Loteamento de Césaro, Loteamento Correia, Loteamento Breda, Loteamento Primavera e Loteamento Bonavigo. Terça-feira, cidade, Boa Esperança, Viveiro Municipal, Rua Miguel Beus, Quiri, Aparecida e Santa Bárbara. Terça-feira interior, Linha Cascavel, Natalino, Macali 1, Macali 2, Brilhante, Arvoredo, Conquistadora e Santa Catarina. Na quarta-feira, Rua Belo Horizonte, Distritos Industriais, Centrinho, Avenida Presidente Vargas, Rua 15 de Novembro, Rio Branco e Área Indígena. Na quinta-feira, então, Santa Helena, ABB, bairro Ipiranga, Avenida Presidente Vargas, 15 de Novembro, Rio Branco. Sexta-feira, Boa Esperança, Viveiro Municipal, Rua Miguel Beus, Quiri, Aparecida, Santa Bárbara e Centrinho. Na sexta-feira, interior, uma vez por mês, na última semana, né, de cada mês, Linha Sanga Matias, Cavazini, Marcon, Divisória, Bela Vista Guzati, Bela Vista São Pedro, Linha Vitória, Linha Seca, Árcego, Siqueira, São Sebastião, Santa Lúcia, Passo da Entrada e também Dona Clara. No sábado, Avenida Presidente Vargas, 15 de novembro e também Rua Rio Branco. Tá, então esses são os informativos da Prefeitura Municipal de Ronda Alta para hoje. Lembrando que o informativo da Prefeitura retorna amanhã neste mesmo horário.
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4: Segunda-feira, 24 de agosto de 2026. Este é o Giro de Notícias. Eu sou Norberto Notari e você acompanha os destaques do momento. Um acidente envolvendo um ônibus e um caminhão deixou mortos e feridos e interditou totalmente a BR-040 no sentido de Belo Horizonte, entre Esmeraldas e Sete Lagoas, região metropolitana da capital mineira, nesta segunda. Segundo a Polícia Rodoviária Federal, os dois veículos pegaram fogo após a ocorrência. Os micro e pequenos empresários enquadrados no Simples Nacional terão entre os dias 1 e 30 de setembro para escolher como irão recolher o imposto sobre bens e serviços e a contribuição sobre bens e serviços. A decisão é uma das mudanças para o sistema tributário de 2027. O presidente Lula defendeu a continuidade das investigações sobre o filho mais velho dele, Fábio Luiz Lula da Silva, o Lulinha. Em entrevista à TV Record, o presidente afirmou que ninguém está acima da lei e que se houver irregularidades, o filho terá que responder. Lulinha é investigado em 3 inquéritos que apuram suspeitas de tráfico de influência e corrupção. Ministro Flávio Dino, do Supremo Tribunal Federal, determinou que indicações de emendas parlamentares feitas por presidentes de partidos e ex-parlamentares sejam consideradas nulas. A Câmara e o Senado precisam comunicar imediatamente aos órgãos responsáveis pelo processamento das emendas em andamento. O descumprimento poderá gerar responsabilização. Os Estados Unidos atacaram neste domingo uma suposta embarcação de tráfico de drogas no Pacífico Oriental, o que seria a primeira ofensiva deste tipo em mais de 2 meses. A informação foi confirmada hoje pelas Forças Armadas do país. 2 pessoas morreram. Palmeiras goleou o Vasco por 4-1 pela 24ª rodada do Brasileirão, se garantindo a liderança. São Paulo perdeu para o Chapecoense por 1-0 e o Corinthians foi derrotado pelo Curitiba 2-1. Bragantino passou pelo Grêmio 1-0 e o Bahia levou a melhor no clássico contra o Vitória 2-0. Santos e Mirassol ficaram no empate por 1-1. 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
1: Bom dia, ouvintes da Rádio Comunitária Navegantes. Está iniciando o programa do Escritório Municipal da Emater de Ronda Alta. Na apresentação do programa de hoje, os extensionistas, eu, Luciano João Migliorança e a colega Beatriz Binotto. No programa da Emater de hoje, nós vamos falar sobre a agenda semanal da equipe, que vai do dia 24 ao dia 28 de agosto. Também os avisos informativos da Emater e das instituições parceiras, assunto da área técnica e social e o preço dos produtos agrícolas. A agenda da semana, então, ficou definida da seguinte maneira. Hoje nós fizemos a reunião já de equipe do escritório. Também já fizemos alguns encaminhamentos de preenchimentos de dados relacionados aí ao município, também algumas outras situações que a gente conversou na reunião é das atividades previstas que agora estão em andamento. Dentro delas nós vamos estar apresentando aqui o que essa semana nós vamos estar realizando. Então, na terça-feira, o escritório da Emater estará fechado. Amanhã, portanto, então, nós temos uma reunião de planejamento das atividades da Emater, que é o dia inteiro no município de Sarandi. Então, amanhã não haverá atendimentos aqui na Emater. Na sexta-feira também, nós temos aí agendado um seminário regional de capacitação sobre os solos, frente a todas as diversidades climáticas que já estão acontecendo e as que estão para vir. Então, esse seminário aí, ele faz parte de um programa realizado aí do governo do estado, que vai estar trabalhando a parte aí de solos e buscar mais ainda fortalecer a agricultura familiar. Nós temos aí hoje pela parte da tarde, já vamos estar encaminhando aí a visita aos produtores que estão fazendo parte já desse programa, para estar fortalecendo o convite para eles e também realizar a visita aí em relação a essa atividade. Durante essa semana também, então, nós temos algumas visitas agendadas, alguma coisa ainda de orientação aí na parte de realização de podas nas frutíferas, né? E o que é importante também informar aí que desde agora, então, com esses eventos que nós temos ainda aí, que continuamos no inverno, pela parte da manhã nós aqui, quanto equipe, estávamos falando, a colega aqui, a mãe dela é de outro município próximo, o Douglas estava falando, a Fernanda, observou-se aí já a geada, a presença de geada ainda, desde que estamos ainda no inverno aqui no Rio Grande do Sul, então isso é bem característico que aconteça. Temperaturas também bastante acima da média aí para essa época. Então, frente a isso, nós também falamos para os produtores que onde muitas frutíferas, principalmente o pêssego, a ameixa, essas culturas já estão iniciando a parte de brotação, a parte vegetativa delas, né? O processo de desenvolvimento vegetativo, é importante que tenha-se muito cuidado em relação também ao aparecimento de doenças, para que sejam de forma a ser tratada e também provavelmente controladas antes do desenvolvimento pleno dessas plantas. Então, é importante dizer que se encaixa aí também a parte de tratamento de inverno, tratamento que seja esse feito nos citros também, pós-colheita. Então, agora é uma época que a gente está já fazendo a coleta dos frutos aí, né? A colheita dos frutos de citros, é importante que também se faça esse tratamento. Algumas variedades com algum cuidado, porque quase todas já estão aí em floração e plena floração. Então, temos que ter esse cuidado. Para isso, então, nós temos na Emater a orientação aí para o produtor. Avisos informativos da Emater. É a campanha Produza Seu Alimento, Colha Saúde. A encomenda de mudas de tomate, então, né, está aberta para os produtores que querem adquirir a muda do Supremo R. É um tomate que já há alguns anos a Emater aqui vem disponibilizando para todos os atendidos aí, né, num custo de R$ 2 a muda, e o pepino em conserva R$ 1 a muda. Encomendas de mudas de araucária enxertada também, nós temos aqui ainda mais essa semana aí para realizar o pedido e para entrega futura em maio de 2027. Então, os produtores que não adquiriram ainda, que gostariam de ter essa muda de araucária enxertada, podem estar procurando a Emater. O curso de juventude rural, então, no dia 1º/9, né? 1º de setembro, então, no município de Rondinha, a Emater, a colega Bia estará fazendo parte, estará participando e possivelmente levando também, né? As parcerias aí do município. A colega Bia vai estar falando aí sobre o Agosto Colorido, então está nesta finalizando, né? Então esse mês a colega já vai estar falando sobre esse assunto.
2: Bom dia, ouvintes. Então, como o Luciano comentou, vai acontecer então no município de Rondinha, dia 1º de setembro, o curso Juventude Rural. Então, reforço aos jovens que têm interesse entrar em contato com nós aqui do escritório até sexta-feira, dia 28. Então, jovens entre 15 e 29 anos que têm esse interesse, então, fazer a inscrição aqui pelo escritório. Então, seguindo na nossa... finalizando quase o mês de agosto, né? Esse mês, então, foi um mês de diversas campanhas e finalizando, então, o Agosto Dourado. Então, o que que é essa campanha? Então, a campanha do Agosto Dourado, ela destaca a importância do aleitamento materno, considerado, então, pela Organização Mundial da Saúde como essencial para o desenvolvimento saudável dos bebês. Então, quem é mãe recentemente, né, ou quem vai ser mamãe nos próximos dias, meses, enfim, a importância, então, desse alimento, né? Então, o Agosto Dourado, ele foi escolhido para associar o leite materno ao padrão ouro de qualidade nutricional. Então, o leite materno é o alimento mais completo para os bebês. Ele fortalece o sistema imunológico, reduz a incidência de infecções e cria um forte vínculo entre a mãe e o filho. A amamentação exclusiva é até os 6 meses de vida, recomendada, né, pelos órgãos de saúde, e promove benefícios a longo prazo, como menor risco de obesidade e alergias. E para as mães, né, o aleitamento está associado à redução de riscos de câncer de mama, câncer de ovário e endométrio. Então, a importância, né, dessa atividade, desse alimento, né, que é o leite materno. Então, fica para as mamães, né, incentivar os filhos, né, o seu bebê a fazer, então, o aleitamento materno. Claro que muitas mães têm que complementar, enfim, né, mas sempre que possível fazer uso, né, desse alimento que está pronto ali com a mãe, né, e fortalece o vínculo entre mãe e filho também.
1: Então, nós temos aí realizando o convite a todos os ouvintes, produtores do município de Ronda Alta e principalmente os que fazem parte do programa aí, que é um programa que vai estar trabalhando com o produtor solo, atividade específica de cada propriedade, a participar então de um seminário, né? Seminário regional de capacidade de suporte do solo frente a todas as diversidades climáticas. Então, esse seminário é um seminário direcionado para manejo, conservação de solo, focado principalmente na apresentação de práticas que podem e possivelmente aumentem aí principalmente a resiliência dos sistemas produtivos aí, garantindo uma rentabilidade e reduzindo impactos ambientais nas propriedades rurais. Então é importante dizer que vão ser 5 palestrantes, entre eles nós temos o presidente da Emater, que também vai estar se pronunciando sobre políticas públicas para contribuição da resiliência climática no campo, também os colegas aí meteorologistas, pesquisador da Embrapa, também nós temos a parte Departamento de Solos da Universidade Federal de Santa Maria, que vão estar aí fazendo uma excelente apresentação e cada vez mais falando da importância desses assuntos e de fato de fazer alguma coisa para que não fique só na apresentação e sim nós conseguimos desenvolver de uma forma mais adequada, de uma forma mais cuidadosa o cultivo aí dos solos de cada propriedade para qual que seja a atividade desenvolvida. E com isso garantindo aí principalmente uma permanência do homem no campo e cada vez mais fortalecendo e tentando fortalecer a juventude que possa vir trabalhar com a atividade. Preço dos produtos agrícolas: soja R$130, milho R$59, trigo PH 78, R$70. A fonte é a Cotrizal. Estas foram as informações da Emater de Ronda Alta. Obrigado pela atenção e até a próxima segunda-feira.

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1: A semana começa com tempo firme na região sul do Brasil e com temperaturas em elevação. Depois de dias até com ocorrência de geadas pelos estados da região sul do Brasil, agora a massa de ar frio começa a perder intensidade e as temperaturas vão subindo gradativamente. No meio da semana, entre quarta e quinta-feira, áreas de instabilidade favorecem a ocorrência de chuvas no estado do Paraná. É uma chuva bem pontual, não é nada muito abrangente, mas pode ser que venha acompanhada por trovoadas. Não se descarta também a ocorrência de queda de granizo. Agora, entre quinta e sexta-feira, uma nova frente fria volta a se formar, né? Uma nova frente fria se forma entre o Uruguai e o Rio Grande do Sul e volta a chover no estado do Rio Grande do Sul, inclusive com potencial para temporais que podem atingir a faixa leste, região de Porto Alegre, e essa chuva deve se espalhar ao longo do final de semana por todos os estados da região sul do Brasil. Primeiro atinge o Rio Grande do Sul, depois avança para Santa Catarina e também para o estado do Paraná. Depois da passagem desta frente, a temperatura deve cair novamente, mas nada de frio extremo. Maria Clara Sasaki, da Tempo OK Meteorologia, em parceria com a agência Rádio Web.

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Houve um grande rebuliço na zona do meretrício e um tal de Mário Cunhudo fez o maior estropício. 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
3: 12 horas e 59 minutos.

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1: Uma hora e 13 minutos.

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Eu quero a explicação da boleadeira. A boleadeira é o seguinte, ó, isso é uma arma, de pegar o cavalo com os arreios. Só que quando tu tá trabalhando no campo, né, Guto? Que tu tá trabalhando no campo, que tu tá domando, tu não carrega ela aqui na cintura. Tu carrega ela enfiada aqui embaixo do chinchão. Porque toda vez que... Porque toda vez que o cavalo rodar contigo, te escapar com os arreios, ela sai contigo. Tu traz ela. Tu traz a boleadeira. Então por isso que a boleadeira não é pra qualquer um.

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Uma hora e 32 minutos.

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1: Uma hora e 46 minutos.

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5: Uma hora e 57 minutos.
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3: Duas horas e 17 minutos.
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5: Mas onde anda essa mulher que não me atende?

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3: 2 horas e 37 minutos.

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4: 2:59.
5: 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Bom dia, queridos irmãos e irmãs, nesta segunda-feira. Como é que está o seu despertar nessa segunda-feira, com todos os desafios, com todos os momentos e dificuldades? Mas olha, eu digo para você já no início desta manhã, confie em Deus. Deus proverá uma semana abençoada. Em nome do Pai, do Filho e do Espírito Santo. Amém. Senhor, razão de nosso existir e ponto de chegada de toda nossa busca humana e existencial. No início desta manhã, queremos pedir a nossa própria conversão. Dai-nos, Senhor, a graça da verdadeira conversão. Ó Deus, por intercessão de Santa Mônica e Santo Agostinho, dai-nos a graça da verdadeira conversão. Ó Santa Mônica, que pela oração e pelas lágrimas alcançaste de Deus a conversão de vosso filho e de vosso marido, olhai para o meu coração amargurado e nesta manhã eu coloco esta pessoa em particular para que possa ser abençoada também com a conversão. Santa Mônica, que perseverou na oração e é um exemplo e modelo de mãe, que vossas orações se juntem às minhas para comover o bom Deus, a fim de que ele, Deus vivo e verdadeiro, faça com que esta pessoa por quem rezo possa voltar ao bom caminho. Ó Deus, por intercessão de Santa Mônica, chame de volta à casa paterna este filho pródigo. Dai-me, ó Deus, por intercessão de Santa Mônica, esta alegria e serei para sempre agradecido. Nesta manhã, reze comigo, oremos. Ó Deus, consolador dos aflitos, saúde dos que em vós esperam, que aceitaste misericordiosamente as piedosas lágrimas da bem-aventurada mãe Mônica pela conversão do filho Agostinho e do marido Patrício. Concedei-nos pela vossa intercessão que choremos nossos próprios pecados e encontremos a indulgência de vossa graça. Por nosso Senhor Jesus Cristo, vosso Filho, na unidade do Espírito Santo, e rezemos um Pai Nosso, pedindo a nossa conversão e a conversão dos nossos familiares. Pai nosso, que estais no céu, santificado seja o vosso nome. Venha a nós o vosso reino, seja feita a vossa vontade, assim na terra como no céu. O pão nosso de cada dia nos dai hoje, perdoai-nos nas nossas ofensas, assim como nós perdoamos a quem nos tem ofendido, e não nos deixeis cair em tentação, mas livrai-nos do mal. Amém. O Senhor esteja convosco, Ele está no meio de nós. Que nesta manhã a bênção de Deus recaia sobre todos. Abençoe a água pela efusão do Espírito Santo, a roupa dos enfermos, as fotos de família e a jornada de trabalho. Em nome do Pai, do Filho, do Espírito Santo. Amém. Santa Mônica, rogai a Deus por nós.

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segundona, eu quero falar pra você que vai dar tudo certo aí nessa semana pra você, tá bom? Vamos juntos! Ah, essa música aí, ó, foi lançada pela primeira vez em 1972, Metamorfose Ambulante, com o Maluco Beleza, Raul Seixas. E agora você ouve aqui na nossa Tarde Mais Que Demais, com essa roupagem nova, com o Michel Teló. E por aqui continua a nossa Tarde Mais Que Demais.

0: ouvindo a Manu com o Guilherme Benuto, Torre Eiffel. Passou por aqui também uma super sequência pra você. Vou para um breve intervalo, mas já já tem muito mais pra você, tá bom? Não saia daí. Ah, enquanto isso, você pode compartilhar aí o nosso aplicativo, baixar o nosso aplicativo se você ainda não baixou. Já já tem mais.
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4: E o Lando Norris venceu o Grande Prêmio da Holanda de Fórmula 1, garantindo a terceira vitória consecutiva da McLaren Zandvoort. Kimi Antonelli, da Mercedes, terminou em segundo e ampliou a liderança do campeonato, enquanto George Russell foi o terceiro. A corrida teve muita emoção e precisou ser reiniciada após um acidente de Max Verstappen na primeira volta, né? Que coisa, hein, rapaz? Eu sou Kleber Salles e volto daqui a pouco com mais esporte no seu rádio.
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1: 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Agendar consultas periódicas não apenas permite que você monitore sua saúde atual, mas também oferecem a oportunidade de detectar precocemente qualquer problema que possa surgir. Com exames de rotina e avaliações médicas, você pode identificar e abordar questões de saúde antes que se tornem problemas sérios. Dicas de saúde.
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6: 3:49.
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4: 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Pratique atividades relaxantes. Inicialmente você deve procurar atividades relaxantes para praticar no seu dia a dia. Mas não se engane, não estamos afirmando que para ter saúde mental a pessoa deve ficar 24 horas meditando com incensos, velas e viver uma vida sempre relaxada. O que você deve fazer é separar momentos que são sagrados para cuidar da sua saúde mental. Nesses horários,
10: horários, nada nem ninguém pode tirar a sua atenção e foco. 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
12: E agora é hora de curtir aqui o Traia Véia com o Gustavo Lima, Equivocada.

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2: Muito bem, voltamos com mais um bloco do Info News desta segunda-feira, deixando você muito bem informado. A concentração de renda entre os brasileiros mais ricos continua elevada, mesmo com a melhora recente de alguns indicadores sociais do país. Um levantamento da Oxfam mostra que 1% com maior renda concentra 24,3% de tudo que é recebido pela população brasileira. O estudo mostra que esta participação aumentou nos últimos anos, já que em 2017 estava em 20,4%. Ao mesmo tempo, cerca de 8,6 milhões de pessoas deixaram a pobreza e a renda mensal por pessoa alcançou R$ 2.020 em 2024. A desigualdade é ainda maior quando entram em conta imóveis, investimentos e outros bens acumulados. O grupo formado pelo 1% mais rico possui 37,3% de todo o patrimônio declarado, enquanto o Brasil encerrou 2025 com cerca de 386 mil milionários em dólar. Para a Oxfam, o sistema de impostos também influencia esse cenário. Ao pesar mais sobre consumo e salários, a organização defende maior tributação sobre grandes fortunas, heranças, lucros e dividendos para ajudar a reduzir a concentração de riqueza no país. Daqui a pouco mais informações aqui no Info News. Fique ligado.
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3: 4:34.
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17:02, 17:02 aqui na Navegantes. Boa tarde para você que tá chegando aqui com a gente, né? O programa Som da Terra no ar, mais uma vez no ar a partir de agora até as 19 horas com você. Das 19 em diante tem o programa Palavra de Vida da Igreja Unida, o Mundo para Cristo. É segunda-feira, 24 de agosto, temperatura na casa dos 18 graus, viu? É quente, né? De manhã com geada e de tarde ninguém aguentava, né? De casaco, todo mundo sacando fora o casaco, né? Umidade relativa do ar em 41%, ventos a 10 km por hora. O tempo é bom em Ronda Alta e mais tarde eu passo para você a previsão do tempo para os próximos dias. Música.

nós vamos abrindo as nossas porteiras aqui, né? Abrindo as porteiras aqui, 3364-1066. Você pode participar com a gente, interagir com a gente aqui na programação da Navegantes. Participe então, né? Participe com a gente aqui na programação da Navegantes. Manda seu recado para cá e nós vamos tocando muita música boa no 3364-1066. Você manda seu recadinho para cá, que se nós tiver música aqui no sertanejo e na música gaúcha, nós vamos tocar para você. Também aproveito para conferir as informações lá na página da Rádio Navegantes e seguir a página da Navegantes. Abrimos a parte musical com Christian Ralph, Sou Eu. Depois ainda tem João Paulo e Zoom, 5 minutos. Aí vai ter Atração Fatal com Roberta Miranda. O Som da Terra está no ar. E eu sou o Roger, até às 19 com você.

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0: Roberta Miranda, Atração Fatal, 5 minutos, João Paulo e Zoom, sucessos que você curtiu aqui na nossa programação, 17 horas mais 15 minutos, intervalinho, e olha, é super rápido, viu? Super rápido, é 1 minutinho só.
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2: 5:16.
0: 5:16 na Navegantes, fim de semana, Rick Renner, respeita nós da Roça, Grupo Marcação, é o som da terra no ar.
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0: 17h24, 17h24.
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7:27, e lá na página da Rádio Navegantes está a seguinte informação lá, viu? Homem é preso por tráfico de drogas. Homem foi preso por tráfico de drogas na madrugada deste domingo, no bairro Petrópolis, em Passo Fundo. Durante barreira policial, um ônibus de linha foi abordado e ele... sendo que ele estava de posse de uma mala, onde foram apreendidos 30 quilos de maconha, um celular, uma mala de viagem e 2.000 pesos argentinos. O homem foi encaminhado à delegacia de polícia para o registro da ocorrência e demais procedimentos. Está lá na página da Rádio Navegantes. Chegando o grupo Marcação, respeita nós da roça. Amar não é crime, Sidney Lima. Eu e a Madrugada, Mato Grosso e Matias com Bruno e Marrone.

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1: Na companhia da Navegantes, você curtiu o sucesso do Mato Grosso e Matias com Bruno Marrone? É, eu e a madrugada por um gole a mais, Felipe Falcão. Chegando, Teodoro Sampaio com marcas de batom. Batom, 17h49. Aqui na Navegante, temperatura na casa. Vamos atualizar a temperatura para ver se ela desceu muito a temperatura. Começamos com 18 graus. Agora, temperatura na casa dos 16 graus. Já desceu 2 graus em questão aí de nem uma hora, né? Temperaturas em declínio. Daqui a pouco mais tem previsão completa do tempo para você.

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1: Bênção e paz. Peregrinos de esperança, aos pés de Maria, Mãe dos Navegantes. Ave Maria, cheia de graça, o Senhor é convosco. Bendita sois vós entre as mulheres, e bendito é o fruto do vosso ventre, Jesus. Santa Maria, Mãe de Deus, rogai por nós, os pecadores, agora e na hora de nossa morte. Amém. Oremos. Ó Deus, Pai de amor e misericórdia, que pela graça do Espírito Santo, por meio da Sagrada Família, quisestes habitar conosco em Jesus, nós agradecemos vossa presença e todos os benefícios recebidos pela intercessão de Maria, Senhora Nossa. Atendei também nossa súplica de peregrinos de esperança neste santo ano jubilar, e guardai-nos sobre a vossa proteção de Pai, Filho e Espírito Santo. Amém. Um grande abraço. Nos vemos na missa. Tchau, tchau.
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1: 18 horas 23 minutos, direto da página da Rádio Navegantes. 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Tá lá então, parabéns aos nossos apoiadores da Cressol Origens pelos 24 anos de trabalho. São 18h24 aqui na programação da Navegantes. Depois do Rick e Renner, nós vamos direto trazendo música boa aqui na programação da Navegantes, seguindo os seus passos. Pião Carreira e Zé Paulo.

O Ronco da Baixaria, Flor Baguala, Os Bateadores, a música boa de verdade aqui na programação da Navegantes. Chegando mais, já tem mais música boa pra você. Fica por aí, que eu também estou por aqui, né? E nós vamos trazendo até perto das 19 horas, né? Pertinho das 19 horas, nós vamos com muita música aí. Daqui a pouquinho tem as informações. Prepara.

0: já para você. É, quem vem cantar pra gente agora? César Oliveira e Rogério Melo, já já, com Os Loco. Os Loco lá da fronteira.
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2: Programação da Terra, segunda hora, finzinho do programa. Vamos para as informações, inclusive as informações do esporte. O Internacional liberou Clayton Sampaio. Clayton Sampaio para acerto com o clube da Rússia. O zagueiro viajou para concluir a transferência ao Fakel Voronese. Negociação prevê ainda um empréstimo sem custos e opção de compra por 1,5 milhão em 2027. Deixa eu ver aqui se é dólar, né? Dólar, 1,5 milhão de dólar, viu? E o Inter ainda liberou o zagueiro para que ele fosse viajar e concluir este negócio. Fora dos planos do técnico Pezzolano, o jogador de 26 anos vinha treinando, né, com o Internacional e agora terá a oportunidade de buscar o espaço no futebol russo. Ele treinava em separado desde o início do ano e até agora agora terá a oportunidade de buscar espaço no futebol russo. Quer dizer, treinava em separado, mas não deslanchou, né? Então, vai para a Rússia, diz o Internacional. Estão tentando vender ele para o futebol russo, então. Tá certo? Temperatura na casa, nós começamos com 18 graus, a nossa temperatura. Agora, atualizando aí, 15 graus a temperatura, 54% de umidade relativa no ar. Previsão para as próximas horas e também para os próximos dias. Você vai conferir agora comigo aqui na nossa programação. Previsão para Ronda Alta para amanhã, terça, tempo bom. Quarta, tempo bom. Quinta, tempo bom. Em elevação as temperaturas, porque a chuva começa na sexta-feira, 15,9. Depois nós teremos aí no sábado 6 milímetros de chuva. No domingo, gente, muita chuva, dia 30, 51 milímetros para domingo. E na segunda-feira, 94 milímetros, ou seja, vai dar 150 milímetros dividido em dois dias nesta semana. Então, para fechar esse fim de semana que vem, né? Vai ser coisa complicada, viu? Muita chuva. E depois, uma trégua semana inteira e a chuva retorna lá no sábado, dia 5, 24 milímetros de chuva para o sábado, dia 5. Então, segundo o Clima Tempo, esta é uma previsão aqui para o município de Ronda Alta. Citricultura encerra a safra com alta de 4,2% nas contratações. A citricultura brasileira fechou com 51.711 admissões, alta de 4,2% em relação às 49.624 contratações realizadas na temporada anterior. Os dados consideram o período de julho de 2025 a junho de 2026 e foram compilados pela Associação Nacional dos Exportadores de Sucos Cítricos a partir do Cadastro Geral de Empregados e Desempregados. premiados. Segundo a Citrus Brasil, o resultado ocorreu durante um período de queda da demanda global de suco de laranja. Para o diretor executivo da entidade, a Ibiapaba Neto, né? Os números mostram a participação da cadeia na geração de renda e empregos no interior do país. 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
1: 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Com a chegada do verão e o calor, beber água ao acordar ajuda a reidratar o corpo após uma noite de sono. Fique ligado. 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
1: De volta por aqui, 18 horas 46 minutos, e o Brasil, né, definiu 15 filmes para concorrer ao Oscar, e a lista inclui obras de diretores consagrados e premiados em festivais, como vencedor deste ano do Festival de Gramado. Nome dos filmes: A Conspiração Condor, a Fabulosa Máquina do Tempo, A Natureza das Coisas Invisíveis, O Ato Noturno, Cinco Tipos de Medo, Dolores, Feito Pipa, Herança de Narcisa, Nosso Segredo, O Rei da Internet, Quando Vira a Esquina, Malês, Papagaios, Vicentina Pede Desculpas. Tá aí os filmes então que o Brasil definiu para concorrer ao Oscar 2027, segundo as informações aqui contidas no site Jornal Correio do Povo, também do Canal Rural. Estrelas da Expo Inter, segundo o site Jornal Correio do Povo, já tomam seus lugares no Parque Assis Brasil, em Esteio. Todos os animais da Expo Inter foram submetidos à admissão sanitária para averiguar se não tem doenças ou parasitas. A 49ª edição da Expo Inter, a feira, abre oficialmente às 8 horas do próximo sábado, dia 29, mas desde o início de hoje, dia 24, as chamadas estrelas da feira já estão ocupando seus postos no Parque Assis Brasil. Ao todo, 7.926 animais estão inscritos para o evento, que vai até 6 de setembro, a participar de julgamentos, leilões e provas. O número de rústicos aumentou 36% ante o ano passado, de 1.589 para 2.170 animais, e os de argola, os que vão a julgamento, cresceram 12% para 5.756 animais, a maior presença desde 2012. Como é tradição, a entrada dos primeiros animais foi brindada com uma grande solenidade, com a presença de autoridades na manhã desta segunda-feira, segundo o site e jornal Correio do Povo. Vamos com música. Vamos trazendo Mita e Dalpra na programação da Navegantes. Obrigado a você que está aí do outro lado do rádio, curtindo a nossa programação. Nosso amigo Egon, friozinho gostoso. Angélica de Souza, aquele abraço, boa noite. Obrigado pela sintonia. E as pratas da Casa de Ronda Alta cantam Bugio de

0: 18:54, 18:54, boa tarde. É, Dona Diva dos Reis, alô Shoppingzinho, Paraná, ligado aqui comigo. E olha, o Marlon projeta mudança de postura no Grenal, 4-5-3, a estratégia será diferente. Após a derrota para o Bragantino, Marlon concedeu entrevista na zona mista do estádio de Cícero Souza Marques em Bragança Paulista, dizendo que projetou uma mudança de postura do Grêmio para o Grenal 4-5-3, que abre as quartas de final da Copa do Brasil nesta quinta-feira às 20h no Beira-Rio. A gente tem agora a chance de jogar um outro tipo de competição, temos que bolar uma estratégia diferente. O nosso rival no campo deles tenta pressionar, tenta fazer um jogo bem incisivo, então a gente tem que neutralizar as qualidades deles e ser inteligente também, enfatizou o jogador do Grêmio. Pois é, neutralizar as qualidades, mas tanto o Inter quanto o Grêmio estão bem sem qualidade, né? Eles vão achar qualidade aonde para neutralizar no Internacional, né? Ô Gaúcho, diz aí, mas que barbaridade.
1: Mas que barbaridade.
0: Pois é, vão achar qualidade aonde para neutralizar no Inter e nem no Grêmio, né? Tá feia a dupla Grenal, hein? Tá feio mesmo, hein? Vamos destacando, olha, três carros foram engolidos, quase isso aí, engolidos por um buraco numa calçada que cedeu, a calçada se abriu em Porto Alegre na manhã de hoje e o momento foi gravado por câmeras de segurança e de acordo com os relatos de funcionários do estabelecimento que fica no local, um barulho forte foi ouvido e perceberam que os carros foram para dentro do buraco. O caso aconteceu na rua Almirante Tamandaré, bairro Floresta, na zona norte da capital. Não havia pessoa nos veículos e ninguém se feriu. A Defesa Civil e bombeiros analisaram o local para saber se há riscos de esse buraco fique ainda maior. Se não, ainda não sabe nem o que aconteceu para essa calçada ceder. A prefeitura emitiu a nota em que afirma que não há previsão para a conclusão dos trabalhos. Essa é uma notícia do G1 e eu vou ficando por aqui, agradecendo a todos pela companhia, pela sintonia. E nós voltamos amanhã com mais um Som da Terra no Ar, né? Na nossa programação, com muita música boa para você. Fica ligado então. Vem aí o programa Palavra de Vida da Igreja Unida ao Mundo para Cristo do bairro Santa, aliás, do bairro Arco-Íris, loteamento Arco-Íris. Obrigado a todos pela companhia, pelas ondas do rádio, pela sintonia através da nossa live também. Encerro a live agora, porque vem aí o programa Palavra de Vida na programação da Rádio Comunitária Navegantes. Um abraço, fica aí, mais música, ficando aí música boa. Quem vem cantar pra gente? Hipótese, Chitãozinho e Chororó.

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1: A paz Brasil, a paz Onda Alta, que a mão poderosa do Senhor possa estar estendida sobre o céu da nossa querida cidade de Ronda Alta, sobre a sua casa e sobre a sua família. Fique ligadinho e Deus tem uma palavra para o seu coração nessa noite de segunda-feira aí. Paz do Senhor, pastor Paulo Silva.
2: A paz do Senhor, nossos amados ouvintes, pastor Claudiano, pastor Silvano, irmão Roger. Estamos aqui então nesta noite de segunda-feira. Você já vai entrando e compartilhando esta live, que Deus tem uma palavra para tua vida nesta noite.
1: Maravilha, paz do Senhor, pastor Silvano Grave.
3: A paz do Senhor, pastor Graciano, pastor Paulinho, irmão Rocha, os ouvintes que estão na escuta nessa noite, essa programação, os irmãos do bairro Arco-Íris, bairro Esperança, aí do bairro vizinho aí, que Deus venha abençoar a sua vida nessa noite. E fica ligadinho que Deus, ele tem uma palavra para o teu coração nessa noite, em nome de Jesus.
1: Maravilha, mandar um alô então para todos os nossos ouvintes aí que estão ligadinho no programa Palavra de Vida, e também pro pessoal aí do bairro Arco-Íris, que estão ligadinho aí também do bairro Boa Esperança aí, o bairro Ipiranga também tá sempre ligado aí, também o bairro Santa Bárbara e o pastor Homero, sua família aí, estão sempre ligadinho no programa aí Palavra de Vida. Vamos ouvir um louvor abençoado então para todos os nossos queridos e amados ouvintes aí.

0: Maravilha, tá aí esse louvor abençoado aí, trem das 12, né, pastor Silvano? Maravilha aí. Paulo, pastor Paulo, tem participação aí, quem tá ligadinho no programa aí, Palavra de Vida?
1: Senhor, pastor Claudiano, Jocely dos Santos, a paz do Senhor, paz de Deus, irmãos, irmão Claudiano, peço oração e não tô conseguindo caminhar, a minha coluna tá muito ruim. Luiz Antônio, a paz do Senhor Jesus Cristo. Rosa Eliane Nunes Ribeiro, amém. Jurema Salete Alves de Castro, pastor Mery, missionária Salete, estão ligadinho. Márcia da Silva também está ligadinha, né, minha irmã? Está ligadinha, e que Deus abençoe a sua vida, a sua casa, a sua família. Também tem mais pessoas aqui, Nilva Machado, está ligadinho, Jonas de Oliveira da Silva, a paz do Senhor, tudo na benção, é uma benção esta programação. Vanus Antunes Saibro está assistindo, Augusto Piovesan está assistindo, a paz do Senhor Jesus, que Deus abençoe vocês. Mônica Barbosa, amém. Adair de Oliveira, boa noite, a paz do Senhor. Wellington, o Wellington Silva, glória a Deus, a paz do Senhor Jesus Cristo. Leonir de Oliveira, também da cidade de Constantina, está assistindo. Também a Erechim está ligadinho conosco, a Maria, também a Vanir, também aí São Paulo, Guaianazes, né? Lucimar e Chile sempre estão ligadinho. Seberi também sempre estão ligadinho conosco aí. A Ana Dorival, Lucimar Ferreira também está ligadinho conosco. E demais pessoas que vão entrando na live, vai deixando a sua mensagem. Aí Vilmar da Silva Oliveira, a paz do Senhor, irmãos, peço oração. Leonir de Oliveira, amém. Então que Deus abençoe, vai entrando, vai deixando a sua mensagem, o seu pedido de oração. Creio que Deus tem vitória para a tua vida nesta noite.
0: Maravilha! Então tá aí nossos queridos e amados irmãos aí que estão sempre ligadinhos. Mandar também um alô aí pro nosso parceiro e irmão Lucimar Pintura aí. Nosso parceiro está sempre nos ajudando aí na programação do rádio aí. Que Deus possa lhe abençoar grandemente. Pastor Silvano, tem participação aí, pastor Silvano?
2: Pai do Senhor, meus amados irmãos, meus ouvintes que estão na escuta da programação nessa noite, que Deus venha abençoar a tua vida, a tua casa, a tua família aí. Fica ligado que Deus tem uma palavra para o teu coração nessa noite. Quero mandar um abraço para o pastor Luiz de Quadra, cidade de Carazinho, pastor Carlos Salve também, que está ali na escuta dessa programação nessa noite, a cidade de Carazinho, Paulo Montana, cidade de Constantina também ali, região Arendija, sempre estão na escuta dessa programação. Quero convidar você para estar conosco nos dias de culto, nas quinta-feiras, 19h30, ali no bairro Arco-Íris, na igreja Unida, o Mundo para Cristo dessa cidade de Ronda Alta. Você é o nosso convidado para estar conosco quinta-feira, onde vai estar o pastor Ailton da cidade de Sarandi, trazendo a palavra de Deus e orando por você e a tua família. Você é o nosso convidado para estar ali conosco quinta-feira. Venha receber a tua vitória, venha receber o teu milagre ali da parte de Deus, aleluia. Garanto que você não vai sair da maneira que você entrar ali. Deus vai garantir a bênção para você e o milagre para tua vida, para tua casa, para tua família. Também tem o culto nos domingos às 19h30, família no altar de Deus, né? Precisamos estar com as nossas famílias no altar, na presença de Deus. Você é o nosso convidado para estar ali domingo à noite também. Vem ali receber uma vitória, uma benção da parte de Deus, iniciar uma semana já abençoada, aleluia, pelo Senhor, né? Aleluia. Vem ali, você é o nosso convidado. O bairro Arco-Íris fica ao lado do bairro Esperança. Vem ali receber a tua benção. Você é meu amigo de longe, meu amigo de perto. Ontem tinha gente até da cidade de Sarandi ali, aleluia, ouvindo a palavra de Deus sair dali, abençoado ali pelo poder de Deus. Você é o nosso convidado. Você de perto, você de longe, pega o teu carro, pega a tua moto, vem ali receber um milagre da parte do Senhor. Jesus garante a vitória e um milagre para tua casa e para tua família, em nome de Jesus, pastor Gerson.
0: Maravilha, vamos ouvir então mais um louvor abençoado. todos os nossos queridos e amados irmãos aí que estão ligadinhos no programa Pata de Vida. Vamos ouvir então mais um louvor abençoado.

0: aí, louvor abençoado aí.
1: Eu vou vencer, nome do Senhor Jesus. Quero mandar um alô aí pro seu Vilmar da Silva, a Deise Regina Salve aí de Carazinho, também mandar um alô aí. A Lourdes Santos também tá ligadinho, a sua dona Antoninha e o Devalcir aí também da Serra Gaúcha, aí vai o nosso abraço aí. Que Deus possa abençoar essa família em nome do Senhor Jesus. Também o família do pastor Paulo também está na escuta aí, a Jurema, Isolaine, Lucimar Ferreira, Adair de Oliveira, também a Luciana Souza, Vanusa Antunes, também a Luciana Souza, a Marciana Rodrigues, a Jandira Pereira também está ligadinho aí. Em o nome do Senhor também, um abraço aí pro nosso irmão aí, os de César, e o Marciano e a sua esposa Mônica, aí estão sempre ligadinho no programa Palavra de Vida. Também o nosso amigo aí, colega aí, Leandro Pedroso aí, se criamos junto aí, que Deus possa abençoar, e pede oração pela sua família, e vamos estar orando sim, em nome do Senhor Jesus Cristo. Tem mais participação aí, pastor Paulo?
2: Glória a Deus, tem os irmãos aqui pedindo oração, né? Vanusa Antunes, saiba, paz do Senhor, peço oração por mim, pelos meus filhos, Gustavo, Samuel, meu esposo. Luciana Souza também pede oração e pela sua família, e pela sua mãe também pede oração, pela sua sogra Jurema. Muitas pessoas aqui, Marciana Rodrigues também pede oração em favor do Gabriel Guilherme Ilson. Muitas pessoas pedindo oração aqui, então os irmãos perdoam se nós não conseguimos ler tudo aqui, que o tempo corre, né, irmãos? Mas todos os irmãos que mandar aí mensagem pedindo oração serão incluídos aí no final aí da programação, estaremos orando por todos. Maria Mari Matiasso, paz do Senhor, peço uma oração para toda a minha família. Essas pessoas aqui são
1: maravilha. Também tem o pastor Wellington aí da cidade de Sarandi, também está ligadinho no programa, e vai o nosso abraço. Também a Eliane Santos da cidade de Sarandi também está ligadinho no programa, e vai o nosso abraço. Também a Eliane Santos da cidade de Erechim pede oração pela sua saúde, e vamos estar

0: Feira, nessa quinta-feira vai estar o pastor Ailton da cidade de Sarandi, trazendo a palavra de Deus e orando por você e a tua família. Você é o nosso convidado. Convida um amigo, convida a tua família e venha receber a bênção da parte do Senhor. Vamos estar ali com a igreja com as portas abertas para receber você e a tua família, e você será bem-vindo ali em nome de Jesus. Garanto que você não vai sair o mesmo e a maneira que você entrar ali. Você vai sair com a tua vitória, com o teu milagre nas tuas mãos, porque Jesus garanta a vitória e o milagre para a tua vida. Vem ali receber a tua vitória. Quem não sabe onde fica o bairro Arco-Íris, fica ao lado do bairro Esperança ali. Você é o nosso convidado para estar conosco também nos domingos às 7:30 PM. Família no altar de Deus. Precisamos estar com a nossa família na presença de Deus. Você é o nosso convidado para estar ali conosco nesse dia. Também temos culto de oração das irmãs, quarta-feira às 3 horas da tarde, onde irmãos está orando e buscando a Deus. Vem orar ali também, você convide alguém que gosta de orar, gosta de buscar a Deus. Vem orar em prol da tua família, em prol da tua casa. Nós precisamos estar, aleluia, na presença de Deus, né? Clamando para nossas casas, para nossas famílias. Precisamos estar ali na presença do Senhor, que o Senhor venha guardar nossas casas, nossas famílias, né? Precisamos estar guardado pela mão de Deus nesses últimos dias. Você é o nosso convidado para estar conosco nesses dias ali, receber a bênção e a vitória da parte de Deus, em nome de Jesus.
1: Maravilha, então vamos mandar um alô aí também pro Cláudio da Luz aí, que está ligadinho com o seu radinho de pilha, ligadinho na 104.9 aí, Rádio Navegante, no programa Palavra de Vida aí. Também um abraço aí pro pastor Lucas Moreira aí, da cidade de Constantina aí, está ligadinho aí também, pastor Luca aí, no programa Palavra de Vida. Vamos ouvir então mais um louvor abençoado aí para todos os nossos queridos e amados ouvintes. Também o seu Nelson Barone, né, pastor Zona, pediu um louvor aí para sua família. E vamos mandar um louvor então para todos eles e também para os demais aí que estão ligadinho na live aí, também pelo rádio aí, nome do Senhor Jesus.

0: Maravilha, tá aí esse louvor abençoado aí, né? Eu quero mandar aí também um alô aí pro Glaucir e a sua esposa Dila, estão ligadinho aí também, a Maristela aí da cidade de Constantina também está ligadinho, a Neiva da Rosa também está ligadinho aí, que Deus possa abençoar então os nossos queridos e amados irmãos aí que estão sempre ligadinho no programa Palavra de Vida. Pastor Paulo, tem mais participação, pastor Paulo?
1: Marciano e Mônica de César pede oração aí pela sua filha que nasceu faz 4 dias, o nome dela é Amélia Cecília de César, o nosso milagre de Deus, diz aí, que Deus abençoe então a vida dos nossos irmãos, sua filhinha, e que Deus dê saúde e paz cada um dos nossos irmãos que estão acompanhando esta programação.
0: Maravilha, então mandar um alô também pros Darcy aí do bairro Esperança, aí tem o seu Darcy do Bar e Mercado Três Amigos, que tá sempre ligadinho, e também o meu pai está ligadinho no programa Palavra de Vida, e também mandar um alô também pro meu tio Antenor aí, que está ligadinho aí, tomando o seu chimarrão aí, que Deus possa abençoar aí, em nome do Senhor. A Loiva também está sempre ligadinho. Também o seu Severino Mingote aí, tá sempre ligado no programa aí, Palavra de Vida. Ele deixa o rádio a semana inteira ligado aí, esperando o programa aí. Eita maravilha! O Cláudio da Luz aí.
2: Também.
0: Vai o nosso abraço aí, que Deus possa abençoar aí, em o nome do Senhor. Vamos ouvir então os nossos parceiros aí, que ajudam nós a manter esse programa no ar aí. Que Deus possa abençoar aí os nossos parceiros, em nome do Senhor Jesus.
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0: Maravilha, tá aí então os nossos parceiros aí, que ajude nós a manter esse programa no ar aí, que Deus possa abençoar. 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Vamos ouvir mais um louvor abençoado aí, então, para todos os nossos queridos e amados irmãos aí, que estão ligadinho no programa Palavra de Vida.

0: Glória a Deus, que Deus venha abençoar a vida de cada um dos nossos irmãos. Também Juvenal Rodrigues está aí, nosso amigo aí da cidade de Seberi, está ligadinho nesta programação. Que Deus abençoe a vida do Juvenal Rodrigues. Neiva da Rosa, peço oração pela minha família, meu sobrinho Tiago e a minha amiga Iracema, que está na CTI. Também vamos dar o dia de culto aí no bairro Aparecida, né? No sábado, a partir das 7 horas da noite, né? Com o pastor Homero de Castro, também nas quarta-feira, e culto de oração. Você aí do bairro Aparecida aí está convidado aí para participar, né? Aí dos cultos de sábado e também culto de oração nas quarta-feira. Todos aí a Ronda Alta, aí perto, né? Os bairros perto estão convidados para os cultos de sábado e quarta-feira, e com o pastor Homero e a missionária Salete no bairro Aparecida.
1: Maravilha, né? Então tá aí dado o recadinho do pastor Paulo aí, os dias de culto aí, então não perca a oportunidade, né, de buscar o seu milagre, a sua bênção, em o nome do Senhor Jesus. Pastor Silvano, tem mais algum recadinho, pastor Silvano?
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1: Maravilha, então vamos ouvir mais um louvor abençoado, o último que eu te mandei, para todos os nossos queridos e amados irmãos aí que estão pedindo esse louvor aí, em o nome do Senhor.

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1: Maravilha, tá aí então esse louvor abençoado aí. Quero deixar uma reflexão nessa noite aí para o seu coração. O livro de Lucas, capítulo 10 e o verso 25. E respondeu, em resposta, disse Jesus: um homem descia de Jerusalém para Jericó quando caiu nas mãos dos assaltantes. Este lhe tiraram a roupa, espancaram e deixaram-o quase morto. Jesus estava falando de uma parábola que aconteceu, e ele diz mais: e aconteceu estar descendo pela mesma estrada um sacerdote, quando viu o homem, passou pelo outro lado. E também um levita, quando chegou ao lugar e o viu, passou pelo outro lado. Observe que Jesus estava contando uma história verídica, que um viajante, ele foi assaltado pelos assaltantes e foi espancado, quase se perdeu a sua vida. E Jesus, ele conta que passou um sacerdote e passou de lado. E logo depois passou um levita, um cantor, e o deixou também de lado. Só que a Bíblia diz que o terceiro que vinha, um samaritano, ele chegou e abraçou aquele homem caído. A palavra diz que ele enfaixou, limpou as suas feridas e passou nele vinho e o óleo, e ele coloca aquele homem sobre o seu jumento e as leva, pastor Paulo, até uma hospedaria. E diz a palavra que ainda ele disse assim: ele deixou 2 denários ao hospedeiro e lhe disse: cuida dele, quando eu voltar, eu lhe pagarei toda a despesa que você estiver. Amados e queridos ouvintes que estão ligadinhos no programa Palavra de Vida, talvez a sua história seja igual a deste homem. Talvez você está aí caído, talvez você está aí oprimido, talvez você está passando momentos difíceis na sua vida. A Bíblia diz que esse homem, ele perdeu tudo que ele tinha, foi saqueado, ele não tinha mais esperança, as pessoas lhe passavam e não lhe dava a mínima, não lhe dava atenção. Mas a Bíblia diz que passou um samaritano e ele teve compaixão. Eu venho nesta noite aqui trazer uma palavra de Deus para o seu coração. Talvez você está aí sofrendo, talvez você está aí sozinho, talvez você esteja no seu limite, você não tem mais força para lutar. Eu quero profetizar em nome do Senhor Jesus que vai aparecer, aleluia, o bom samaritano Jesus de Nazaré. Ele vai aparecer no seu caminho e vai lhe estender as mãos. Ele vai te levantar de volta, aleluia. Ele vai fazer você sorrir de volta. Talvez você tenha chorado, talvez você tenha se lamentado, aleluia, mas ainda não é o seu fim. Aleluia, Jesus é o bom samaritano. A Bíblia diz, pastor Paulo, que ele vem e ajunta com as suas mãos. Oh, glória a Deus. E ele dá toda a atenção, todo o carinho para aquele homem, e ele coloca ele num lugar de segurança. Deus vai fazer isso na sua vida. Não se desespere, não desanime. Ainda não é o fim, pastor Silvano. Quando a pessoa acha que é o fim, Deus aparece no cenário e muda a sua história, pastor Silvano.
0: Aleluia, glória a Deus. Quando você acha que é o fim, Deus ele chega para mudar o teu quadro. Aquele homem que estava à beira do tanque de Betesda, pastor Cristiano, há 38 anos ele esperava pelo milagre. Ele achava que era o fim dele, porque não tinha ninguém que ele ajudasse ele a chegar até a beira do tanque para receber a cura. A Bíblia diz que tinha anjo que descia, agitava água, e o primeiro que entrasse ficava curado com qualquer tipo de enfermidade. Mas ele continuava ali na mesma situação. Quem sabe você, meu ouvinte, meu amigo, minha amiga que está escutando, aleluia, quem sabe você diz, não tem ninguém que me estende a mão. Eu quero dizer que Jesus, ele vai te pegar pela mão nessa noite, você aí na tua casa. Aleluia. E vai conceder você, aleluia, o rumo da vitória, da bênção e do milagre que você precisa. Esse homem esperava pelo milagre, mas um dia Jesus se lembrou dele. Disse, vou passar lá naquele tanque. Aleluia, quer dizer que Jesus se lembrou de você nessa noite. Jesus se lembrou da tua casa, Jesus se lembrou da tua família, Jesus se lembrou nessa noite de conceder a vitória, o milagre que você tem tanto buscado da parte de Deus. Aleluia. Se você crê nessa noite, Deus irá conceder o milagre e a vitória para a tua casa, para a tua família. Porque eu sinto Deus aqui nessa noite. Você que está aí, meu amigo, minha amiga, tenha certeza que Deus ele vai encontrar com você nessa noite e vai conceder a vitória. Esse homem, 38 anos, esperava por uma cura. Mas chegou o dia de Jesus chegar ali e dizer para ele: toma a sua cama e vá para a sua casa curado. Aleluias.
1: Maravilha. Imaginou se esse homem desistisse, pastor Silvano? 38 anos, né? Na beira do caminho ali, esperando o movimento das águas. Pastor Paulo, a fé desse homem nos ensina muito a nós a nunca desistir, permanecer.
2: Glória a Deus, é verdade, pastor Clauciano. Também eu me lembro de uma história de um centurião, né? O qual também a palavra do Senhor vai dizer que o servo dele estava enfermo. Ele foi até Jesus clamando, crendo que ia receber o seu milagre, mesmo sendo um desconhecido, mas a sua fé estava que Jesus não ia despedir ele. E a palavra do Senhor diz que Jesus disse que não houve fé em Israel como naquele centurião. E a palavra do Senhor diz que quando ele creu nas palavras do Senhor Jesus, ele voltou para casa e o seu servo estava curado. Então não sei qual é o teu problema, a tua situação, mas o bom samaritano se chama Senhor Jesus. Ele não falha com você. Ele tem a resposta certa, o milagre certo para a tua vida. Aleluia, quem sabe nesta noite você, meu amado ouvinte, meu querido irmão, tem tantos diálogos, tantos pensamentos que o inimigo coloca na tua mente, né? Porque hoje em dia muitas pessoas pensam, né, que nós somos falhos. O pastor Clauciano pode falhar comigo, eu posso falhar com ele, o pastor Silvano pode falhar comigo, eu falhar com ele. Nós somos ser humano, nós somos falhos. Mas esse bom samaritano que nós estamos falando, que o pastor Clauciano está falando, é Jesus Cristo. Esse não despede ninguém sem o seu milagre, sem a sua vitória. E esse bom samaritano está chamando você para chegar até ele e crer na resposta da sua oração, no seu toque nesta noite, nesta programação. Tenho certeza que Deus tem vitória para a tua vida. Aleluia. Através da oração que vai ser orada, eu creio que o bom samaritano vai tocar em você em nome de Jesus.
1: Maravilha, tá então essa palavra aí, guarde no seu coração aí, né? Esse bom samaritano é Jesus, né? O hospedeiro somos nós, né? E a hospedaria é a igreja do Senhor. Observe que ele está de viagem, pastor Silva, esse bom samaritano, e ele chega até a hospedaria e ele dá 2 denários e disse ao hospedeiro: cuide bem deste homem. Então a nossa missão aqui nessa terra, pastor Paulo, é levar uma palavra de conforto às ovelhas que pertencem ao Senhor Jesus. E ele disse assim: cuide bem deste homem, porque quando eu voltar, eu vou acertar todas as despesas. Então eu fico muito feliz de ouvir esta palavra, sabendo que é o nosso trabalho, nosso esforço de levar a palavra de Deus, vai ter uma recompensa dele naquele dia. Aleluia. A Bíblia diz que a fé, ela vem pelo ouvir. A gente vai falando e vai transmitindo ao seu coração, e você vai criando a fé e exercendo a fé, e através da fé você consegue conquistar o teu milagre, você consegue alcançar a tua cura. Tudo aquilo que você almeja e crê, você recebe. Prepare seu copo com água, sua peça de roupa aí. Pastor Silvano vai estar orando aí, ministrando o milagre na sua vida, em o nome do Senhor.
0: Aleluia, oramos ao Senhor. Senhor meu Deus e meu Pai, chegamos diante da tua presença nessa noite, ó Pai, onde foi pregada a tua palavra. Ó Deus, visita, meu Pai amado, essa tua filha, esse teu filho, esse meu ouvinte, que está escutando, meu Pai, essa programação nessa noite. Pai, concede a bênção, concede a vitória, concede o milagre. Abençoa esse copo com água, esse meu Pai, essa peça de roupa. Ó Deus, estenda tuas mãos, meu Pai, sobre essa cidade de Ronda Alta, Pai querido. Sobre, meu Pai, querida cidade vizinha, também concede a bênção, concede a vitória. Sobre, meu Pai, cada um nessa noite, Pai, sobre essa programação, pedimos a tua bênção, a tua vitória, Pai. Ó Deus, meu Pai, que guarde essa cidade, livra-se, meu Pai, de todo mal. Guarde cada família, cada ouvinte, meu Pai, nessa noite. Dê uma semana, Senhor, abençoado, uma semana de bênção, uma semana de vitória, uma semana, Pai amado, ó Deus, de conquista, uma semana guardada debaixo das tuas mãos, Senhor, em nome de Jesus que lhe pedimos, Pai. Amém.

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2: Opa, estamos chegando com o Baú Sertanejo. Eita, e aí, gente? Como é que tá por aí? Como é que foi seu fim de semana? E que bacana, hein? A partir de agora tem Baú Sertanejo nessa segundona, abençoada pelo nosso Deus. Sejam bem-vindos e bem-vindas ao Baú Sertanejo de hoje. Obrigado pelo teu carinho, pela tua audiência. Estamos chegando com o Baú Sertanejo.

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1: Há muitos anos passado no mundo existia uma jovem cantadora, o seu nome era Luzia. 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
3: Olá, boa noite.
4: Boa noite para você que nos acompanha em todo o país.
3: Segunda-feira, 24 de agosto de 2026.
4: Vamos aos destaques do dia.
3: Saúde.
4: Meu SUS Digital vai oferecer teleatendimentos a mulheres em situação de violência e mães atípicas. Graziele Bezerra.
5: Cada usuária poderá realizar até 10 sessões. Ao final das sessões, a mulher poderá ser encaminhada para a continuidade do cuidado em um centro de atenção psicossocial.
3: Motoristas já podem consultar em um único lugar as passagens por pedágios eletrônicos e verificar se há tarifas pendentes.
4: Plataforma reúne dados sobre registro, situação da tarifa e canal de pagamento. Luciana Colares de Holanda.
6: O pedágio eletrônico, chamado de Free Flow, permite a passagem de veículos pelos pontos de cobrança sem a necessidade de parada em cancelas ou cabines fiscais.
3: Mobilização por pessoas desaparecidas.
4: Familiares podem doar DNA para auxiliar nas buscas. Pablo Mundim.
7: O DNA do familiar é incluído em bancos de perfis genéticos e pode ser comparado com materiais de pessoas encontradas vivas ou mortas cuja identidade ainda não foi confirmada.
3: Hoje, na apresentação da Voz do Brasil, Luciana Vasconcelos e Luciano Seixas.
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3: Pequenas empresas devem ficar de olho. O número de serviços disponíveis em órgãos do Poder Público Federal deve aumentar. E assim, podem surgir novas oportunidades de negócios.
4: E como funciona? Por meio de plataforma, o órgão público divulga uma necessidade de serviço ou de aquisição de alimentos. E os fornecedores cadastrados podem enviar suas propostas com o preço pelo qual realizariam o trabalho.
3: Quem tem mais informações ao vivo é Gabriela Noronha. Boa noite, Gabriela.
8: Boa noite, Luciano. Boa noite a todos os ouvintes da Voz do Brasil. Boa noite, Luciana. Olha, é isso mesmo. Bancos públicos, Correios e outras entidades federais, como o Fundo Nacional de Desenvolvimento da Educação, o FNDE, vão utilizar a plataforma Contrata Mais Brasil para contratar microempreendedores individuais em serviços de manutenção e pequenos reparos e também outros serviços. Com a assinatura do termo de adesão nesta segunda-feira, as instituições públicas se somam aos demais órgãos federais, como escolas, prefeituras, governos estaduais e também que já utilizam, né, a ferramenta para contratar os serviços. A lista inclui profissionais de diferentes áreas, como explica o ministro do Empreendedorismo, da Microempresa e da Empresa de Pequenas